0: 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Lo comparo, salvando la distancia, con lo que hizo el padre Kolbenbach con el apostolado social, porque es una búsqueda de una mirada más integradora o más integral de nuestra misión, ¿verdad? No se trata solamente de obras educativas, sino también del apostolado educativo en general, que en cada obra se hace presente. Deseo, pues, que realmente podamos impulsar esta propuesta y podamos llevar adelante especialmente mayores articulaciones que nos permitan ser efectivos, más efectivos en nuestra misión. Que sea muy buena esta jornada y nos ayude a avanzar.
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2: Hola, buenos días. Buen día a todos y a todas. Bien, ese proceso, ese documento, ele nasce a partir do PEC.2, que tem um chamado para atualizar o projeto educativo comum. Uma das tarefas que nós temos no PEC é exatamente essa. E aí, em 2022, o padre Roberto Jaramillo faz a composição de uma comissão. E a partir desta comissão, iniciamos todo o trabalho. Bueno, então, aí, a partir deste trabalho, esta comissão, em 2022, tinha como tarefa atualizar o PEC, porque esta é a tarefa que estava aí no PAC, né, no projeto, no plano apostólico. Se constituiu uma comissão e iniciou o trabalho. Inicialmente, esta comissão estava conformada por o padre Lico Klein, que naquele momento era o delegado de educação. Depois estava Silvia Schmelks, que está aqui conosco, Maria Leonor Romero, aqui de Peru, Maria Ângela, que também está conosco, Elba Lazzaroni, de Argentina, Esteban Ocampo, de Colômbia, Cristóvão Madeira, de Chile, Luiz Guilherme, também de Colômbia, não? E Luiz Felipe Carrillo, que naquele momento era o secretário executivo de Flaxi, e Nelson Otaya. Os dois estavam fazendo um pouco de secretaria desta comissão. E o primeiro trabalho desta comissão foi exatamente uma revisão del documento y de todo de una gran literatura acerca del apostolado educativo de la compañía y también de todo lo que era la educación en el mundo, como estamos viviendo. Entonces, y también preparamos una evaluación del PEC, ¿no? Y ahí contamos con ayuda de la Javeriana, que nos aportó una encuesta com educadores, estudantes, jesuítas e colaboradores e colaboradoras de muitos. Depois, uma grande tarefa que também tivemos, e aí foi um ponto, vamos dizer assim, decisivo nesta construção, foi isto de um seminário internacional que hicimos com também aporte e ajuda de La Javeriana, em Bogotá. Hicimos este seminário em novembro de 2022, que contamos com especialistas, educadores de várias partes do continente, da conferência, e que nos ajudaram a tratar sobre a educação, cidadania, inovação pedagógica e formação integral. E foi

importante porque aí vimos também que talvez a tarefa não seria atualizar o PEC. Vimos aí já que este o PEC, o projeto educativo, estava mais de 80% atualizado. E aí, então, partimos para um outro momento que foi a reestruturação da comissão. A comissão que eu mencionei antes, vimos a necessidade de contar com mais participação das redes da conferência. E aí aportamos novos membros. Maria Leonor, naquele tempo, deixou e entraram três novos membros, representando a rede indígena, rede de rádios e Fé e Alegria, a Federação Internacional. Então, aí tínhamos já uma composição bem ampla das redes. E hicimos depois esta comissão. Hicimos três, uma reunião aqui em Lima, onde, a partir do seminário em Bogotá, salimos com a tarefa de construir o que seria o primeiro borrador. Não? E também se constituiu uma que chamamos uma subcomissão. E esta subcomissão foi formada exatamente por Silvia Schmelten, Maria Ângela, Guilherme, eu e Felipe Carrillo, que estava como secretário. E aí hicimos um primeiro borrador e apresentamos em uma reunião presencial aqui em Lima, que também foi importante porque até aí pensávamos em atualizar o PEC. Pero depois desta reunião presencial em Lima, que ocorreu em abril de 2023, vimos que não seria atualizar o PEC, senão lançar orientações para a ação educativa. Porque uma coisa que também já estava claro a partir do seminário internacional foi que a tarefa educativa é uma tarefa de todos, de todas as obras da companhia, não somente de las que trabalham com educação formal. Então, a partir de aí, vimos que o PEC estava direcionado só para as três redes educativas. E estas orientações deveriam ser para todos. Então, a partir de aí, trabalhamos. O primeiro borrador foi uma experiência incrível, porque tivemos aportes muito importantes. E a subcomissão depois quedou com a tarefa de melhorar o borrador. E fomos a Salvador de Bahia para uma outra atividade, uma outra reunião da subcomissão. E aí hicimos um exercício de trabalho colaborativo muito importante, que foi exatamente cada um dos membros da subcomissão hizo um borrador de uma parte do documento. E aí depois fomos estudar, revisar e construir um solo. Foi uma experiência de colaboração muito, muito, muito valiosa e que nos ajudou muitíssimo. A partir de aí, fomos melhorando o texto e partimos para também algumas... Estevão Ocampo hizo uma leitura um pouco crítica já aí neste momento, nos ajudou também. E depois fomos aos leitores críticos, que chamamos a um grupo de educadores que tinham relação com a companhia e outros que não tinham relação com a companhia para fazer uma revisão deste texto. E dentre estes, por exemplo, tivemos a participação de Fernando Reimers, que é da Universidade de Harvard, que nos ajudou fazendo uma revisão. Ele é um dos grandes intelectuais que habla sobre a cidadania global neste momento no mundo. Tivemos aí outros educadores, não? Que fizeram, por exemplo, Margarete Santos de Brasil, que hizo uma leitura crítica em la perspectiva de la inclusão, não? Para que o documento também reflejara este tema. E depois destes aportes, destes leitores críticos, também tivemos de dentro da companhia, os coordenadores das redes, o padre Hernán Quezada, delegado de formação.